tanto que o fogo consumiu o sacrifício, a lenha, as pedras, o pó. Deus ouviu tanto que o fogo consumiu o sacrifício, a lenha,

os homens olhando aquela cena. O poder de Deus sendo visto assim. E eu acredito que esse mesmo poder pode ser visto por mim e por você hoje. Porque eu acredito que o poder de Deus tem poder sim para consumir, acabar com todo pecado. Eu creio que o poder de Deus tem sim poder para acabar com toda incredulidade. Sim, eu creio que o poder de Deus é capaz de tirar todo o medo do nosso coração, consumir todo o medo, toda angústia, toda paralisia do nosso ser. Eu acredito sim que o poder de Deus pode tirar a nossa acomodação, a nossa frieza espiritual, a nossa tristeza por alguma situação. Eu creio que o poder de Deus do tempo de Elias é o poder de Deus de agora, porque ele não muda. E como diz uma canção, ele continua sendo bom e ele continua sendo Deus. Mas agora terminando, pastor, o que é que eu ganho se o meu altar estiver todo certinho, reconstruído? O altar restaurado produz avivamento. Muitos querem avivamento, sem altar restaurado não acontece. Versículo 39 vai dizer assim: vendo isto, todo o povo caiu sobre o seu rosto. Gente, interessante é que o resultado não foi apenas um milagre acontecendo ali. Não, não foi. O resultado foi arrependimento. O resultado foi um povo que reconhece Deus como único Deus e se prostra diante desse Deus. O resultado foi o povo voltando para um altar restaurado, se aproximando do Senhor. Um avivamento que não produz um espetáculo, mas produz uma intimidade. Exatamente isso. O resultado foi adoradores. O resultado foi homens que deixaram de se exaltar para exaltar o nome de Deus. O resultado foi intimidade com Deus Criador, o Deus Criador do céu e da terra. John Wesley citava o seguinte: Deus não procura edifícios impressionantes, Deus procura altares consagrados. Não adianta você estar num templo bonito se o seu altar está destruído. Por isso eu quero te dar um conselho: é hora de reconstruir o altar. O maior problema de Israel não era a seca, era o altar quebrado. A seca era só uma consequência da seca do céu. Era só uma forma de Deus dizer assim: a desobediência está causando isso, vem para perto de mim. Agora, quando Elias restaurou o altar, o fogo caiu, o povo voltou, irmão Abelardo. Os ídolos caíram, foram todos mortos, adoradores de Baal. E olha, a chuva, a seca acabou, porque a chuva chegou. Pastor, o que é que você está querendo dizer? Tudo começou a acontecer depois da reconstrução do altar. As bênçãos esperadas aconteceram a partir da reconstrução do altar. Você sabe o que é que Deus procura hoje? Pessoas como Elias. E você é o Elias do século 21. Deus procura pessoas que valorizam a intimidade com Deus, a adoração a Deus, a devoção a Deus, um altar alinhado com o céu. Deus não quer você vivendo de aparências com Ele. Deus não quer você em cima do muro. Deus quer que o altar de oração seja reconstruído. Deus quer que o altar da palavra seja reconstruído.

Deus quer voltar a ter aqueles momentos a sós com você na sua casa, no seu quarto, no um a um. Isso é altar. Por favor, me ajude a pregar e finalizar. Fique em pé, por favor. Escolhe alguém aí. Escolhe alguém. Você vai me ajudar agora. Fala assim para esse irmão. Talvez o altar da adoração tenha sido substituído por outras prioridades, mas a mesma voz que ecoou no Monte Carmelo ecoa hoje: chegai-vos a mim. Diga a essa pessoa: chegai-vos a Deus. Me ajuda mais uma vez, fala para esse irmão, para essa irmã. Se você reconstruiu o altar, Deus restaurará a comunhão e a intimidade com Ele. Se você reconstruiu o altar, Deus manifestará o seu poder. Se você reconstruiu o altar, Deus enviará chuvas que molharão a sua terra. Agora fala com muita convicção: o poder de Deus tocará a sua vida, da sua família, da sua casa, do seu trabalho, da sua mente e do seu coração. Porque Deus continua sendo Deus. Você pode aplaudir o Senhor?

Se o Senhor chegasse para você agora e dissesse assim: você já entendeu que seu altar precisa ser restaurado, e agora está na hora de você abrir mão, o que você responderia? Se Deus te pedisse agora para você abrir mão de um relacionamento que está atrapalhando com Ele, você estava disposto a abrir mão? Abrir mão de um negócio, abrir mão de uma amizade, abrir mão de uma rede social, abrir mão de uma proposta, você estava disposto? Abrir mão de um pecado encoberto, abrir mão de um vício, você estava disposto? Essa canção vai falar sobre isso. E deixa eu te pedir uma coisa: se o Espírito Santo de Deus tocou o seu coração, abra mão. Abra mão urgentemente. Vamos cantar essa canção.

está afastado do Senhor e hoje está disposto a voltar para Jesus. Pastor, eu quero me reconciliar com Cristo. Você quer fazer isso? No lugar que você está, levante a sua mão, deixa eu orar por você. Faz esse sinal aqui. Pastor, eu quero voltar para Jesus, eu quero me reconciliar com Cristo. Eu não quero esperar mais. Eu quero hoje reconstruir o meu altar. Tem alguém? Corajosamente, levante a sua mão se tiver. Eu quero voltar para Jesus. Pastor, eu nunca entreguei meu coração a Jesus. Eu venho à igreja, eu gosto do culto, mas nunca tomei uma decisão. E hoje eu quero fazer isso. Eu quero estar perto do Senhor. O meu altar construído do jeito certo. Você quer entregar seu coração a Jesus hoje? Levante a tua mão, eu quero orar por você. Eu quero, pastor, levante a tua mão. Onde é que está a primeira pessoa? Pastor, eu quero tomar essa decisão. Corajosamente. É a melhor decisão da sua vida, eu garanto. Mas é sua, não minha. A minha eu já tomei. Há alguém essa noite? Corajosamente. Você está em casa, pode colocar aí, eu quero. Mas você que está aqui, é um ato, é um levantar de mãos. Desse jeito. Eu quero, pastor, entregar a minha vida a Jesus agora. Corajosamente. Levante a sua mão. Vou perguntar pela última vez. Quer tomar decisão? Levante a sua mão para que eu veja. Há alguém essa noite? Meu irmão, nós vamos orar. Enquanto eu estiver orando, se tem algo na sua vida, meu irmão, que você precisa colocar diante do Senhor, tirando da sua vida para reconstruir seu altar, enquanto eu oro, fala para Deus o que é e pede a ajuda dele, clame a ele, e você vai ver que Deus, ele vai agir, porque agindo Deus, quem impedirá? Vamos orar? Deus, quero muito te agradecer por tocar o nosso coração. Quero te pedir, Senhor Deus, que o teu Santo Espírito nos mostre qual é a área da nossa vida que está atrapalhando a nossa vida contigo. Deus, nos dá força para reconstruir o altar, para limpar, Senhor Deus, o altar, tirar o que não presta. Colocar, Senhor Deus, as pedras no lugar exato. Isso com a tua orientação. Tira de nós, Senhor Deus, a nossa vontade, os nossos desejos, o nosso jeito, às vezes tão eu de ser. E que o Senhor seja efetivamente o dono das nossas vidas, o Senhor das nossas vidas. Senhor Deus, que o teu poder se manifeste em nós, na nossa família, na nossa casa, no nosso emprego, na nossa vida emocional. Mas, Senhor Deus, toca a nossa vida espiritual. Nós queremos nos achegar a Ti mais e mais e mais e mais. E como diz essa canção que nós adoramos, nós estamos, Senhor Deus, hoje te dizendo que nós abrimos mão. Tudo por amor a Ti. Abençoa aqueles que estão em casa. Tira, Senhor Deus, pensamento de morte. Tira pensamento de divórcio. Tira pensamento, Senhor Deus, de abandono. Tira angústia. Tira rancor. Tira mágoa. Restaura famílias. Nós encerramos, Senhor Deus, esse mês da família clamando: restaura famílias. Que o teu amor, Senhor Deus, que a graça redentora de Jesus, que a comunhão e as doces consolações do teu Santo Espírito esteja na nossa vida e na vida de todo o teu povo que está espalhado na face da terra. E o povo de Deus diz: amém. Com muita alegria em família, vamos dizer juntos: engrandecido seja o Senhor. Deus abençoe a todos.

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1: 22 horas e 3 minutos.
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0: 23 horas e 2 minutos.
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Amém? Aleluia. Glória a Deus. Aleluia. Aleluia. Adorando o Senhor. Aleluia.

O nosso Deus é o mesmo ontem, hoje e será eternamente. Ele abriu o mar vermelho e libertou Moisés e o povo de Israel do cativeiro de Faraó. Ele livrou Sadraque, Mesaque e Abidnego da fornalha de fogo. Ele livrou Daniel da cova dos leões. Ele deu a vitória para Josué, derrubando as muralhas de Jericó. O justo anda pela fé. Então, pela fé, receba, receba.

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1: Sete horas e 12 minutos.
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0: Brasil. Olá, minha gente, bom dia. Muito bom dia pra você, meu amigo. Bom dia pra você, minha amiga. Alô, você, meu senhor. Muito, muito bom dia pra você, minha caríssima senhora. Bom dia sempre em especial a todos os queridos conterrâneos sertanejos e sertanejas da minha sempre amada e querida região do Alto Sertão Alagoano. É com imenso prazer, alegria e satisfação que chegamos para mais uma manhã de muita informação e notícia aí no seu rádio, você sintonizado principalmente, mas também conectado, ligado aqui na nossa Alternativa FM em 98.5 MHz. Você que acompanhava o início da nossa programação com a série aí de músicas, né, trazendo a palavra de Deus, agora vamos lá. Agora você fica com o que há de melhor na notícia e na informação, porque a partir de agora entra no ar mais uma edição do seu, do meu, do nosso programa Microfone Aberto, seu informativo jornalístico de todas as manhãs, a verdadeira e primeira informação do rádio, maior volume e conteúdo de notícias de toda essa região. Apresentação e comunicação desse seu amigo do rádio, Cláudio Márcio, e até às 10 eu conto com a sua audiência, com a sua companhia e principalmente com a sua sintonia. Aqui ao meu lado, no nosso controle de áudio e sonoplastia, trabalha comigo ele, o Juan Sandes. Pelas ruas e avenidas da terra do pioneiro, sempre de olho e atento à notícia, nosso repórter Givaldo de Sages. Assim, a gente espera contar com a sua participação no dia de hoje. Hoje, segunda-feira, muita movimentação na área policial, na área hospitalar. O apoio técnico é do Allan Kardec, a direção geral é do Ismael Sandes. E assim, toda a nossa equipe reunida em mais um dia, em mais uma semana, em mais um mês, não é? Que se inicia hoje, segunda-feira maravilhosa, que tenhamos um início de semana feliz, abençoado, produtivo, iluminado, um mês de junho de paz e bênçãos para todos nós. E junho chegou, hein, gente? O mês junino, o mês do povo nordestino. Vem aí Santo Antônio, São João e São Pedro. Que mês maravilhoso, né? É o mês da canjica, do milho verde, da fogueira acesa. Enfim, é um mês maravilhoso, é um mês realmente do nordestino, não é? Então, que tenhamos um excelente mês, que seja realmente feliz, realmente abençoado para todos nós. Aos amigos e amigas aniversariantes do dia, parabéns, felicidades, saúde, paz, muitos anos de vida. Que Deus abençoe o dia de todos vocês que completam idade nova hoje. Que vocês estejam cercados de pessoas que realmente os amam, não é? A você, amigo, amiga, aniversariante do dia, que vocês recebam abraços sinceros e parabéns verdadeiros. Hoje, segunda-feira, dia 1º de junho, é o Dia Mundial dos Pais. Você sabia disso? Hoje é Dia Mundial do Leite, início do Junho Vermelho, que traz a mensagem da importância da doação de sangue, hein, gente? Doar sangue é doar vida. Hoje também é o início do Junho Verde, que é alusivo à proteção do meio ambiente. Estamos na Semana do Meio Ambiente. Hoje é dia também da imprensa, de São Justino. Hoje todas essas datas também são lembradas. E sobre a Semana do Meio Ambiente, é que a gente separou para vocês aqui o que realmente representa esta semana. A Semana Nacional do Meio Ambiente é celebrada anualmente na primeira semana do mês de junho, tendo como ponto alto o dia 5, data em que se assinala o Dia Mundial do Meio Ambiente, criada no Brasil por um decreto em maio de 1981. Esta semana tem como principal objetivo ampliar o debate ambiental em todo o país, aproximando a população das questões relacionadas com a preservação da natureza e incentivando também práticas mais sustentáveis no dia a dia. E essa iniciativa funciona como um complemento à data instituída pela ONU, reforçando a importância da educação ambiental de forma contínua e participativa. Mais do que uma data simbólica, a Semana Nacional do Meio Ambiente, gente, é um período dedicado à mobilização social em torno da proteção dos recursos naturais brasileiros. A proposta é envolver escolas, instituições públicas, empresas e comunidades em ações educativas e práticas que venham a promover a consciência ecológica. Durante esta semana, são frequentemente abordados os temas como conservação da biodiversidade, uso responsável da água e da energia, redução e reciclagem de resíduos, proteção de florestas e biomas brasileiros e também o consumo sustentável da economia circular. O Dia Mundial do Meio Ambiente foi criado pela ONU durante a Conferência de Estocolmo, realizada em junho de 1972. A data tem também o objetivo de chamar a atenção global para a necessidade urgente de proteger o planeta, incentivando governos, empresas e cidadãos a adotarem medidas concretas para reduzir a degradação ambiental e promover, acima de tudo, o desenvolvimento sustentável. Hoje também é dia da imprensa, é um dia importante, gente, é o nosso dia, não é? De quem faz comunicação, de quem trabalha com rádio, com jornalismo televisivo, enfim, hoje é o dia da imprensa, às vezes muito atacada, não é? E vivemos em um momento muito difícil, onde a liberdade de imprensa realmente ela tem sido cada vez mais tirada de quem representa a imprensa, não é? E a imprensa é fundamental na sociedade industrial e da informação. Por isso, preservar a liberdade de expressão e de imprensa é um dever de todas as democracias. Quando mencionamos imprensa, estamos incluindo jornais e revistas, rádio e televisão. Estes meios devem pautar seu trabalho pela ética e pela isenção, sem favorecer nenhum lado numa reportagem. É isso sempre que a gente procura fazer. E a imprensa é considerada por muitos o quarto poder, porque o poder de influência da imprensa é tão grande que muitos lhe chamam de quarto poder, em alusão aos três poderes que são judiciário, legislativo e executivo. Por isso, nas ditaduras, a primeira medida que o governo toma é controlar a imprensa através da censura ou do fechamento dos meios de comunicação. Por outro lado, nas democracias vive-se muitas vezes a autocensura e às vezes um jornal não publica determinada matéria porque pode prejudicar um grupo econômico ou político que pode se voltar contra o periódico, seja ele qual for, de rádio ou de TV ou até escrito, não é? Em um jornal. Então, viva a imprensa, né? Viva o meio ambiente, que a gente preserve cada vez mais. Eu digo sempre que meio ambiente é o meio da gente, é o meio em que vivemos. Então, essas datas alusivas aos aniversariantes do dia e em forma de agradecimento a Deus, né, por nos permitir estarmos aqui. Vamos aplaudir esse dia que começa, para a gente começar essa semana e esse mês de junho com o pé direito. Vamos lá. Muito bem, viva a vida, viva os aniversariantes do dia, viva todos que são lembrados nesta data. E obrigado, Senhor, pelo Senhor nos permitir estarmos aqui mais um dia e mais uma manhã. Que o Senhor ilumine os nossos caminhos e abençoe o nosso trabalho, né? Amém, amém. E vamos juntos, vamos começar as nossas ações e atividades e vamos falar desse dia que começa e do mês de junho que começa. Aparentemente com o céu encoberto, logo cedo uma fina garoa, não é? E esse mês de junho já começa abençoado por chuvas. Será que temos expectativa de chuvas para hoje? Vamos saber com a nossa previsão do tempo, porque está chegando tempo e temperatura. Vamos lá.
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0: Muito bem, tempo e temperatura para você que nos acompanha todos os dias. Muito obrigado pela sua audiência, pela sua sintonia, todos que sintonizam a nossa programação e o nosso programa, muito, muito obrigado a todos vocês que acompanham o microfone aberto. O dia que começa com 21 graus de temperatura, a máxima prevista para hoje é de 30 graus, o que deve acontecer sempre ali entre meio-dia e 2 horas da tarde. Hoje teremos sol com algumas nuvens, é o que a gente percebe agora, e chuva passageira durante o dia. À noite, o tempo volta a ficar firme. A probabilidade de chuvas para hoje é de 69%, com 0,7 milímetros de volume de chuvas previstos para a nossa região. Os ventos sopram a 13 km por hora e a umidade relativa do ar, neste momento, é de 95%, o que deve mudar ali por volta entre 14 e 16 horas e cair para 58% apenas. Então deve cair bastante aí a umidade relativa do ar, por isso a hidratação ela é sempre muito importante e evitar ali os raios solares entre 10 da manhã e 4 horas da tarde. São recomendações válidas o tempo todo, né? E seguindo sem dúvida nenhuma, orientações, não é? E essas recomendações, você vai estar cuidando sim, melhor, aí da sua saúde. Eu tinha aqui a previsão do tempo nacional, mas aqui a internet não está ajudando muito para a gente corroborar e como fica o tempo e a temperatura também em toda a nossa região, Nordeste, e em todo o Brasil também. Então vamos ficar só com a nossa previsão local mesmo, não é? Não estou conseguindo aqui trazer a nacional e do Nordeste para todos vocês. Então esse o tempo, essa temperatura para hoje em toda a nossa região. Agora vamos aos fatos e notícias do dia, o que aconteceu durante o final de semana, essas últimas 72 horas, para variar, marcadas por acidentes, inclusive acidentes com vítima fatal. A gente vai trazer tudinho para você a partir de agora, porque vem aí as nossas manchetes do dia, o que já é notícia nesta manhã. Aqui você sabe que você já acorda sabendo, não é? E com a gente aqui, as nossas manchetes são sempre atualizadas. Sai na frente quem começa o dia bem informado. E informação é com a gente no ar, as nossas manchetes do dia. Vamos lá.
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0: Muito bem, muito bom dia para você que está comigo, você em casa, no trabalho, se dirigindo ao trabalho, você que já começou a trabalhar, já está aí na luta do dia a dia. Bom dia para você. Eu espero que você tenha renovado as energias aí, não é? Recarregado as baterias para começar mais uma semana e enfrentar os desafios de mais um dia que se inicia. As nossas manchetes do dia, eu quero agradecer antes de mais nada a todos os portais de notícias e sites de informações da nossa cidade, principalmente também da nossa região, da capital aqui ao interior da capital, ao sertão. Eu falava de acidentes fatais com vítima. Um jovem de 25 anos morreu após um acidente de moto na L-140 em Mata Grande. Vítima era muito conhecida na cidade e na região. José Rodrigo de Oliveira Bezerra, 25 anos de idade, morreu após um grave acidente de moto registrado na madrugada de ontem, domingo, na rodovia L-140, zona rural da cidade. De acordo com informações da polícia, a guarnição foi acionada por volta das 2h20 da manhã para atender a uma ocorrência de acidente de trânsito com vítima fatal nas proximidades do Bar do Braga, próximo à Palhoça do Edinho. Ao chegar ao local, os policiais encontraram uma equipe do SAMU que já havia constatado o óbito desse jovem. A área foi isolada pela Polícia Militar para a realização dos procedimentos necessários. Em seguida, equipes da Polícia Científica e do IML foram acionadas para realizar a perícia e o recolhimento do corpo desse jovem. As circunstâncias que provocaram o acidente ainda não foram esclarecidas e deverão ser investigadas pelos órgãos competentes com base nos levantamentos periciais realizados na área da ocorrência. Infelizmente, é mais um acidente fatal com vítima que engrossa as estatísticas de acidentes todo final de semana aqui na nossa região. E quando a gente pensa que não vai trazer informações de acidente na segunda-feira, aí vem um fato como esse, chama atenção, né, e mobiliza todas as equipes de resgate, e mobiliza também e vira notícia, e a gente, seguindo o que determina a nossa profissão, não é? A gente tem que trazer aqui, não é, para as pessoas que nos ouvem. Às vezes a gente encontra as pessoas, Cláudio, é muita notícia de acidente toda segunda-feira, infelizmente, né? Queríamos nós que não fosse assim, mas infelizmente sempre nas segundas-feiras, quando a gente abre aqui o nosso computador para buscar e fazer a pauta do nosso programa, a gente já se depara com esse tipo de notícia. É duro, não é? E para a família, não é, mais ainda. Perde aí um jovem de 25 anos de idade, com um futuro promissor pela frente, né, com a vida pela frente. Era muito conhecido na cidade, inclusive. Circulava sempre aí no mundo das vaquejadas, não é? Pega de boi no mato. Sempre vivia aí com essas equipes. Enfim, mas é um acidente, mais um acidente que ceifa a vida de um jovem, né? Com toda uma vida pela frente. E aqui em Delmiro Gouveia, a Polícia Militar prendeu um homem após. Um homem foi preso após essa ação da polícia. O motivo, eu te conto agora no contexto dessa matéria. Um homem de 29 anos foi preso na última sexta-feira durante o cumprimento de um mandado de prisão no bairro Campo Grande. Os militares dirigiram-se até uma residência que fica na rua projetada para cumprir essa ordem judicial contra Leonardo Bezerra dos Santos. Ao chegarem ao imóvel, os policiais perceberam movimentação dentro da casa e iniciaram tentativas de contato pedindo que a porta fosse aberta. De acordo com a corporação, como não houve resposta imediata e existia a possibilidade de fuga do suspeito, a guarnição realizou o cerco no local. Após novas tentativas sem sucesso, os policiais precisaram entrar na residência mediante rompimento da porta. O suspeito foi encontrado dentro da casa e, durante a abordagem, nenhum material ilícito foi encontrado com ele. Em seguida, os militares deram cumprimento ao mandado de prisão. A polícia informou ainda que o uso de algemas foi necessário para garantir a segurança da ocorrência, segundo determina a legislação. Após a prisão, ele foi levado à UPA para os procedimentos de praxe, que é exame de corpo de delito, e na sequência encaminhado à primeira regional. Em alguns dos fatos aí das últimas horas na área policial. E a polícia, ainda na área policial, prendeu dois suspeitos de participação na morte de jovem em Inhapi. Lembra daquele caso, não é? De um motociclista que ia numa estrada vicinal e aí foi seguido por dois homens em uma moto e assassinado, o Cícero Rosa. Vocês lembram desse caso? A gente trouxe, acho que na semana retrasada aqui. Esse crime foi registrado em Inhapi e que causou forte comoção na cidade pela violência empregada na execução e pelo fato da vítima ser muito conhecida na cidade. As informações foram confirmadas pelo delegado Dr. Rodrigo Rocha Cavalcante, que concedeu uma entrevista a vários veículos aqui de imprensa, e segundo ele, os suspeitos seriam da cidade de Idelmiro Gouveia e teriam se deslocado até Inhapi com o objetivo de executar o crime. Apesar das prisões, detalhes da investigação não foram divulgados para não comprometer o andamento dos trabalhos policiais, que ainda continuam, né? Durante a operação, um deles foi localizado enquanto trabalhava em uma obra na construção da Feira Livre aqui do município. O segundo investigado foi preso em uma residência no bairro Eldorado. Uma terceira pessoa também foi alvo de mandado de busca e apreensão, porém nada de ilícito foi encontrado com ele ou no imóvel. As investigações apontam que Cícero Rosa não possuía envolvimento com tráfico de drogas ou qualquer atividade criminosa. Ele era conhecido como um jovem pacato, tranquilo, e sua morte gerou indignação entre familiares, amigos e moradores da cidade. A operação foi coordenada pelo delegado Dr. Rodrigo Rocha Cavalcante e contou com a participação do Pelotão de Operações Especiais, Rádio Patrulha, Agrupamento da Polícia Militar de Inhapi e do Serviço Reservado de Inteligência da Polícia Militar. Cícero Rosa foi morto com vários disparos de revólver calibre 38. A Polícia Civil segue investigando a motivação do crime e a possível participação de outras pessoas nesse crime cruel, absurdo, não é, gente? Cometido contra esse jovem que era muito conhecido na cidade de Inhapi. Jovem tranquilo, pacato, sem envolvimento nenhum, né, com coisas ilícitas. E, de repente, sua vida é tirada dessa forma, né, por indivíduos que saíram daqui de Idelmiro Gouveia. E um deles foi preso aqui nas obras de revitalização aqui da Feira Livre. Você vê que hoje, né, você vê cara, mas não vê coração, não é? Tava ali trabalhando normalmente no meio dos outros colegas de trabalho, mas deixa que tenha cometido esse crime bárbaro. Que coisa, hein, gente? Que coisa. Violência, cenas ou cenário da violência na nossa região, lamentavelmente. Vamos mudar de assunto aqui, seguindo com as nossas manchetes do dia. São 7h37 agora, para você que acordou e está com a gente. Esse é o nosso, perdão, microfone aberto, edição desta segunda-feira, para você que está com a gente aí. Muito bom dia, muito obrigado pela sua audiência, pela sua sintonia. E olha, uma notícia boa, um atleta de Idelmiro Gouveia conquistou o maior título do fisiculturismo em Alagoas e garantiu vaga no Arnold Classic Brasil. Samuel Monteiro, ele venceu o título overall, não é como queiram, quase que a língua embola aqui, viu, Juan? Quase dou uma de Vivaldo de Sá. Na categoria Classic Physique, no maior campeonato estadual da modalidade. O próximo passo será a competição nacional em São Paulo. O atleta Samuel Monteiro, natural aqui de Idelmiro Gouveia, conquistou esse importante resultado no fisiculturismo estadual ao vencer a categoria Classic Physique, como já falei, durante o maior campeonato da modalidade realizado em Alagoas. Com a vitória, Samuel garantiu a classificação para o Arnold Classic Brasil, que é muito disputado, uma das maiores competições do fisiculturismo do país, realizada todos os anos em São Paulo e conhecida por reunir atletas de várias regiões do Brasil. A conquista colocou o nome de Delmiro Gouveia em destaque no cenário esportivo estadual e nacional. Segundo o atleta, o objetivo é continuar levando o nome da cidade para as grandes competições e incentivar mais pessoas a investirem no esporte e na saúde. Samuel afirmou que já inicia no próximo mês a preparação para o campeonato nacional. Ele também destacou a importância do apoio de patrocinadores para conseguir manter a rotina de treinos, alimentação e viagens necessárias para as competições. E ele disse, olha, quero colocar Delmiro Gouveia no mapa do fisiculturismo nacional e mostrar que nossa cidade também tem grandes talentos no esporte. Toda ajuda e apoio fazem a diferença nessa caminhada. Fecha aspas aí para o atleta. O resultado conquistado por ele foi comemorado por amigos, familiares e admiradores do esporte que acompanham sua trajetória e dedicação dentro do fisiculturismo. Parabéns aí ao Samuel, né? É um jovem ainda que tem, né, uma carreira aí brilhante pela frente, e eu não tenho dúvida que irá representar ainda muito a nossa cidade no cenário do fisiculturismo nacional. Parabéns a ele, não é? Parabéns. É um atleta que realmente, de fato, nos representa. Parabéns. E olha, gente, ontem foi um domingo de movimentações políticas na nossa cidade, não é? Caravana do Renan Filho, pré-candidato ao governo do estado, do Renan Calheiros, senador, não é? Também dos deputados Isnaldo Bulhões, deputado federal, e também do Remy Calheiros, deputado estadual, além de vários políticos, prefeitos da nossa cidade, da nossa região. Ontem a caravana esteve percorrendo algumas cidades aqui do sertão, finalizando em Delmiro Gouveia. Finalizando em Delmiro Gouveia com uma multidão. E durante esse evento, o governador Paulo Dantas declarou apoio a Neto Costa e movimentou o cenário político aqui em Delmiro Gouveia. A declaração aconteceu durante a chegada do governador à cidade de Delmiro Gouveia, onde ele foi recepcionado pela prefeita Ziane Costa e lideranças políticas e uma multidão de apoiadores. Questionado pela reportagem do IT Notícias sobre um possível apoio a Neto Costa em uma futura disputa pela prefeitura de Delmiro Gouveia, Paulo Dantas respondeu que sim, afirmando que o jovem conta com seu apoio político. Essa fala repercutiu rapidamente e pode influenciar diretamamente os próximos passos da família Costa no cenário político da cidade. Neto Costa, né, para quem não sabe, é sobrinho da prefeita Ziane Costa, filho da empresária Milene Ferreira Costa e do saudoso Rodrigo Alapenha, já falecido, não é? Nos últimos meses, o nome dele vem crescendo muito nas redes sociais e também nos bastidores da política local. Muitas pessoas já apontam Neto Costa como um possível nome para dar continuidade ao grupo político da família Costa no governo municipal. Inclusive, nos bastidores, ele é visto como um dos nomes mais fortes para uma futura sucessão da atual prefeita. Apesar das especulações e do apoio declarado pelo governador, o futuro político de Neto Costa ainda dependerá das decisões que serão tomadas nos próximos anos. Mas, sem dúvida nenhuma, essa fala do governador Paulo Dantas agitou aí, sem dúvida nenhuma, o cenário político local. Na verdade, ontem foi um domingo de grandes movimentações, não só em Delmiro, mas em várias cidades aqui da nossa região. Olho d'Água, não é? Olho d'Água do Casado também recebeu a visita do pré-candidato Renan Filho, e uma movimentação muito intensa aqui na cidade no dia de ontem. E a gente separou aqui alguns trechos, não é, de algumas falas durante essa caminhada. Inclusive, o empresário Luiz Carlos Costa falou também a prefeita Ziane Costa. Vamos ouvir, né, o que disseram durante o dia de ontem. Primeiro com o empresário Luiz Carlos Costa e ex-prefeito, né, Lula Cabeleira, aqui da nossa cidade. Na sequência, a gente ouve o que disse a prefeita Ziane. Pode rodar, vamos lá. de volta aí, Juan. Vamos tentar. Coloca aí do começo isso. É, gente, a gente tá com um probleminha aqui no áudio. E vai adiantar aqui no decorrer, né, do programa, a gente tenta trazer essas falas aí. Vamos tentar novamente? Vamos tentar novamente, vamos lá ver se a gente consegue agora, Juan. Vamos lá.
2: Aliança com Escalheira nunca deixei de ter. Comecei há 32 anos atrás e vamos continuar até eu ser político. Até o povo da Obre Governo me quiser, eu estou junto do povo. Doente, sem doente, mas estamos juntos.
3: Muito isso? Obrigado.
2: Eu que agradeço.
0: Muito bem, tá aí o empresário e ex-prefeito Luiz Carlos Costa, Lula Cabeleira. E a prefeita também falou, né? Vamos ouvir o que disse a prefeita Ziane Costa. Vamos lá.
4: Prefeita, qual a importância dessas parcerias, inclusive desse apoio da senhora como gestora municipal ao pré-candidato, né, senador Renan Filho?
5: Olha, eu acho que é fundamental, eu tenho mostrado isso dos parceiros, né? Eu tenho dito...

0: Paulista.
1: Logo mais, nós estaremos inaugurando o acesso Sinibu, né, que ficou uma obra muito bonita, que a população já reivindicava há muito tempo. Então é isso, eu acho que os parceiros que fortalecem, né, e que de fato traz. Então se nós temos um time que está dando certo, a gente tem que continuar com esse time para que ele possa fazer muito mais por Delmiro.
2: Agora, como fazer para mobilizar toda essa turma e poder dar esse apoio e retribuição

0: né, para que a nossa Delmiro Gouveia, para que o nosso Alto Sertão, para que o estado de Alagoas continue avançando.
1: Muito bem, tá aí, gente, algumas falas de ontem durante, não é, essa caminhada ou carreata, acho que carreata, não é, essa concentração antes do terminal rodoviário. Aí vocês ouviram o empresário Luiz Carlos Costa, né? Ele, essa resposta do Lula Cabeleira, gente, foi alusiva, né? Aquelas especulações dele com o JHC aqui em Delmiro Gouveia, aquele vídeo polêmico, né, que foi gravado, e, né, o próprio JHC usou isso aí na sua pré-campanha, não é? Dizendo que o gigante do sertão estava ao seu lado, enfim, gerou uma polêmica danada. E aí, Lula foi bem claro, né? Lula Cabeleira, Luiz Carlos Costa, empresário, ex-prefeito Lula Cabeleira, foi bem claro na sua fala. Eu apoio, sempre apoiarei os Calheiros. Ele desvencilha qualquer, para dirimir qualquer dúvida que venha a ter com relação ao apoio dele ao Renan Filho, não é? E aos Calheiros como todo, senador Renan Calheiros também. Só explicando que essa resposta foi justamente alusiva ao que lhe foi perguntado depois de toda aquela polêmica, né, com o JHC. E de poucas palavras, né? Raramente o ex-prefeito Lula Cabeleira ele fala, mas atendeu ontem a imprensa, e a gente até agradece, né? Nós tivemos representados pelo Givaldo Sá nesse evento. Na verdade, toda a imprensa local estava presente neste momento desta carreata com concentração no terminal rodoviário. Agora, para quem não gosta de barulho, né, gente? Barulho ontem tinha para todos os gostos, viu? Tinha para todos os gostos barulho ontem. Minha gente, eu da minha casa assistindo o jogo não consegui ouvir o que o narrador estava dizendo. E quando ia se aproximando mais, aí que o barulho... Mas enfim, faz parte, não é? Faz parte desse processo, essa caminhada, essa carreata. E está só começando, tá, gente? Está só começando. A campanha está só começando. Estamos no mês de junho, aí temos julho, agosto, setembro. Temos mais 3 meses aí bons pela frente, né? Junho, julho, agosto, setembro. 4, né? 4 meses bons aí pela frente. Lembrando que as eleições são no dia 4 de outubro, né? Em primeiro turno, claro. Tá aí, então. Apenas um resumo do que foi o dia de ontem nesse ato político que ocorreu aqui em Delmiro Gouveia. A gente segue durante o programa, no decorrer do programa, a gente vai aqui trazendo as informações para vocês e repercutindo mais, não é, essas movimentações políticas que aconteceram ontem aqui na nossa cidade. Por enquanto era isso que tínhamos, não é? Claro que ao longo do programa a gente vai atualizando as informações à medida que elas forem nos chegando por aqui, porque aqui você sabe que não perde nada, não é verdade? E aqui você fica sabendo de absolutamente tudo, sai na frente quem começa o dia muito bem informado. E informação é com o nosso programa Microfone Aberto. Quero convidar e abrir o espaço para você que acompanha o nosso programa para participar e ajudar a gente a fazer o nosso programa através do 829-9688-1882. 829-9688-1882. É você comigo aqui no Zap, participa com a gente, tá? Manda sua mensagem de texto, de áudio, conta o que acontece na sua rua, no seu bairro, na sua comunidade. E aí, junto às autoridades competentes, vamos buscar, se não as soluções, mas pelo menos os esclarecimentos necessários. É para isso que a gente está aqui e a partir de agora o nosso espaço, o nosso microfone inteiramente aberto para vocês. Participe, sua participação é fundamental e a sua participação acaba sendo sugestão de pauta para o nosso programa. Então, eu espero a sua participação. Já tem muita gente aqui que mandou mensagem, já no nosso giro pela internet a gente vai trazer todas essas falas e que foram escritas também, não é? Mensagens escritas, daqui a pouquinho a gente vai trazer e vai participando aí do nosso programa. Se algo te aflige aí, né, que tá acontecendo na sua comunidade, é uma política pública que não chega, fala com a gente, coloca a boca no trombone, gente, e aqui a gente vai buscar. É o que eu digo sempre, né? Nem sempre as soluções, mas pelo menos os esclarecimentos necessários. E agora, vamos acionar o nosso repórter Givaldo de Sá. Eu espero contar com a participação do Givaldo hoje. Final de semana bem movimentado na área policial, na área hospitalar, as movimentações políticas também aqui na nossa cidade, né? Tudo aí com o nosso repórter Givaldo de Sá, que esteve acompanhando tudo isso de perto, não é? E aí a gente espera contar com a participação dele aqui no nosso programa para que ele traga aí informações para o nosso microfone aberto. Já temos o Givaldo de Sá na linha conosco. Givaldo, final de semana bem movimentado aqui em Delmiro Gouveia, área policial, hospitalar, política, mas antes nos conta como acordou a terra do pioneiro e quais são os primeiros registros seus nessa manhã, Givaldo. Bom dia, boa semana, seja bem-vindo de volta, Givaldo, bom dia.
2: Bom dia, Cláudio, bom dia a todos que estão em casa ouvindo a nossa 98,5, em especial programa Microfone Aberto. Olha, Cláudio, iniciamos já segunda-feira com a movimentação ainda tranquila nessas primeiras horas aqui no centro da cidade de Delmiro Gouveia, mas já chama atenção nas agências bancárias do município, né, Cláudio? Nesse mês, aposentados, pensionistas já recebendo seus salários aí, então a gente já percebe uma movimentação maior aqui nas agências bancárias do município de Delmiro Gouveia, o primeiro registro que a gente faz aqui na cidade de Delmiro Gouveia, na terra do pioneiro. Cláudio, olha, final de semana, de fato, marcado por muita ocorrência, muita questão política que chamou atenção, claro, aqui na nossa região, movimentou muito a nossa região esse movimento político e, claro, muitas ocorrências envolvendo trânsito e também envolvendo menores. Tivemos, para você ter uma noção, Cláudio, vários acidentes. Dentre os acidentes, um acidente lá na cidade de Mata Grande, onde infelizmente uma pessoa veio a óbito. Isso na cidade de Mata Grande. Tivemos ontem à noite já uma colisão carro e moto também, onde o condutor da motocicleta precisou ser atendido através do SAMU e trazido para o Hospital Regional do Alto Sertão. Tivemos dois menores apreendidos com uma motocicleta que havia sido roubada lá no Alto Bonito. Isso roubada na sexta-feira, eles foram apreendidos no sábado, Cláudio, vindo do povoado Lagoinha. E claro que foram apreendidos pela Guarda Municipal, que faz um excelente trabalho aqui na cidade, mas no horário da noite foram apreendidos à tarde, à noite eles já estavam no São João das Comunidades, lá no povoado Rabeca, viu, Cláudio? Só para você ter uma noção, foram apreendidos à tarde, à noite já estavam curtindo lá o São João das Comunidades do povoado Rabeca. Tivemos também aí, no dia de ontem, um incêndio que inclusive nos relataram através da equipe do Corpo de Bombeiros, que foi incêndio criminoso, isso ocorrido aqui na Travessa Seminarista Marcos Antônio de Queiroz, Cláudio, ou para muita gente, Bico Luiz Xavier, né? Isso. Como muita gente conhece aqui na cidade, onde foi incendiado um colchão.
1: Uma briga de casal, é isso, Givaldo?
2: Falharam muito rápido, foi necessária a equipe do Corpo de Bombeiros, SAMU, ir até o local para fazer, primeiro apagar o incêndio e depois fazer o resfriamento ali naquela região por causa dos apartamentos ali no Beco, como todo mundo conhece, de Maurício Xavier. Foi naqueles apartamentos do Maurício, onde ele aluga esses apartamentos. Vemos também, Cláudio.
1: Givaldo, esse incêndio, o que chegou aqui de informações, teria sido após uma briga de um casal residente ali, foi isso?
2: Cláudio, eles aparentemente estavam bebendo. Estavam bebendo, houve essa discussão.
1: Sim.
2: A informação que nos chega, inclusive nos passaram pela equipe do Corpo de Bombeiro, é que o homem que ateou fogo no colchão, a mulher precisou ser socorrida pelo SAMU. Quando ela retornou, que os bombeiros ainda estavam fazendo o resfriamento lá da área, Cláudio, ela a todo momento afirmava que tinha sido ela que havia tocado fogo no colchão. Mas havia sinal de embriaguez, muito alterada. Foi necessário chamar, inclusive, a guarnição plantonista da Polícia Militar para ir dar um apoio lá, já que o pessoal dos bombeiros estavam os seis profissionais que foram deslocados para lá, Cláudio, estavam contendo a questão do incêndio e também fazendo um resfriamento. Então, precisou da equipe da Polícia Militar também para dar suporte ali. Então, é importante também que a gente destaque aqui. Daqui a pouco vou inclusive buscar mais informações, se houve a denúncia por parte do empresário lá, o Maurício Xavier, ou da sua esposa, Cláudio, que eles estavam lá também por parte desse incêndio. A questão, algumas pessoas inclusive viram o momento que o homem ateou fogo no colchão. Então a gente está aguardando novas informações, porque até então não havia denúncia por parte nem do empresário e nem da mulher, né, Cláudio? Ela também, que ela depois foi assumir a culpa pelo companheiro. Então, a gente não tinha mais detalhes, até porque já passava das 10 horas, viemos embora e o pessoal dos bombeiros ficaram lá fazendo esse trabalho. Tivemos uma tragédia, Cláudia, que chamou atenção também na cidade de Paulo Afonso, né? Onde um jovem de 22 anos desapareceu após estar pescando ali na ponte, é aquela ponte já que dá acesso à cidade de Paulo Afonso, e infelizmente desapareceu um jovem de 22 anos, também chamou atenção nesse final de semana. Tivemos uma Kombi que foi roubada nesse domingo, mas poucos minutos, na madrugada do sábado para o domingo, Cláudio, mas poucos minutos depois foi encontrada pelo proprietário da Kombi, após uma equipe aí de uma empresa de telefonia, de uma empresa de internet, né, Cláudio? A vista dessa Kombi, entrou em contato com o proprietário, a Kombi foi encontrada aqui na cidade de Delmiro Gouveia. E o que tem chamado a atenção, mais uma vez, a gente também quer fazer o alerta, é nessa questão de roubo de moto, viu, Cláudio? Só para você ter uma noção, essa motocicleta Pop que foi roubada na sexta-feira, lá no povoado Alto Bonito, foi nos passado e a proprietária passou para o pessoal da Guarda Municipal. Essa motocicleta estava não estava travando, a peça de travar a moto não estava travando. Ela foi para a festa, deixou a motocicleta e aí foi curtir a festa. E os malandros já ficam espertos, né, Cláudio? Como não estava travando, os bobinhos montaram na moto e vieram embora. Estavam fazendo a festa aí adoidado na cidade, mas foi contido aí pelo pessoal da Guarda Municipal aqui da cidade de Delmiro Gouveia. Tivemos também ainda no final de semana um acidente ali em frente ao antiga fábrica da Pedra, né? Já do outro lado da via, em frente à Escala Modas, uma loja de calçados aqui em Delmiro Gouveia, Cláudio, envolvendo 3 pessoas, colisão entre 2 motocicletas, 3 pessoas, inclusive as 3 foram conduzidas para o Hospital Regional do Alto Sertão. Uma delas teve um corte na região do cotovelo e também na região ali do calcanhar, e com isso foi necessário aí esse trabalho por parte do SAMU e também do pessoal do Corpo de Bombeiros, que deram suporte também. Então são algumas das ocorrências do final de semana que chamaram a atenção. Claro que a gente vai trazer mais informações, inclusive destaca também, a gente destaca aqui uma pariconhense, né, que participa no programa do SBT, de Quem É Essa Voz, e também é um destaque que a gente trouxe aí também no final de semana, é a Mai Mendonça, ali do município de Pariconha. Tivemos aí um jovem também aqui do povoado Lagoinha, aqui do município de Delmiro Gouveia também, Cláudio, que participou da competição nacional, estadual de fisiculturismo. Ele ganha
1: A gente as etapas aqui, necessárias, né?
2: E já se classifica para o nacional também. Inclusive ele nos mandava essas informações e a gente também ontem fez essa matéria até para enaltecer o trabalho que ele vem fazendo, do Samuel Monteiro, que é do povoado Lagoinha, estava ontem competindo na capital Maceió e ganhou esses títulos aí. Então são algumas das informações. Você já destacava também a fala do ex-prefeito Luiz Carlos Costa, enfatizando o seu apoio aos Calheiros. Tivemos um jovem que estava desaparecido, horas depois da gente postar, foi encontrado pelos familiares. Então são alguns dos destaques também aqui do repórter Edvaldo Sá no Instagram, destaques também do que acontece aqui na cidade de Delmiro Gouveia e aqui nas cidades do Alto Sertão. Falando diretamente... Oi?
1: Pode continuar, Edvaldo, vai lá.
2: Falando diretamente, Cláudio, dos eventos políticos, tivemos, né, a vinda aqui do senador Renan Calheiro, Renan Filhos, os demais candidatos que o acompanham, deputados estaduais e federais, iniciando as suas visitas na cidade de Mata Grande, depois seguiram para Olho d'Água do Casado, seguiram para Piranhas, vieram para Delmiro Gouveia, onde tivemos aqui na cidade de Delmiro Gouveia o grande adesivasco que aconteceu lá no terminal rodoviário, ali em frente, né, do terminal rodoviário no bairro Pedra Velha. Depois seguiu em carreata até ali a entrada da rua Tiradentes, até a praça ali do bairro Novo, Cláudio. Foi feita uma caminhada e nessa caminhada o Renan Filho saiu abraçando as pessoas, inclusive não só o Renan, mas os outros candidatos, o governador do estado, Paulo Dantas, também, no momento de fala, inclusive, reforçou o compromisso aqui com a cidade de Delmiro Gouveia e com as obras que estão em andamento, prestem a serem concluídas aqui na cidade. Falou do compromisso, inclusive falou do compromisso da prefeita Ziane, Cláudio, e por que ele acredita no trabalho da Ziane. Então, A gente esteve lá acompanhando, daqui a pouco inclusive alguns portais já postaram aí, mas daqui a pouco também a gente vai trazer mais detalhes e eu vou te encaminhar agora a fala da prefeita Ziane, que é muito importante para que as pessoas entendam aí esse trabalho que a Ziane desenvolve na cidade, essa aprovação que a Ziane teve também em uma pesquisa realizada, que mais de 90% de aprovação. Nessa pesquisa também não foi só avaliada a prefeita Ziane, mas sim, Cláudio, foi feita uma pesquisa onde fala sobre os candidatos da Ziane e a aprovação dos candidatos que a Ziane está trazendo aí, tanto o Renan quanto também o Renan, Renan Filho, Renan Calheiros, o Remy, o Isaldo Bulhões e os demais que a Ziane apoia. Então, foi feita essa avaliação aqui na cidade de Almir Gouveia. Foram 3 dias aí dos profissionais que fazem essas pesquisas aqui na cidade e com isso a Ziane teve mais de 90% de aprovação. Então a gente vai trazer também daqui a pouquinho, inclusive eu vou trazer a fala aí para enviar para você, para que você possa trazer para as pessoas que estão em casa. O vídeo dá 4 minutos e pouco, vou tentar mandar em 2 etapas para que você possa reproduzir para os nossos amigos ouvintes da 98,5. Então, Cláudio, são esses os nossos destaques, né? Nossos destaques, é claro que vamos falar de Campeonato Brasileiro, que tivemos ontem, no sábado e no domingo, a última rodada antes aí da parada oficial para a Copa do Mundo. Tivemos ontem amistoso da Seleção Brasileira, ainda tem algumas seleções anunciando seus convocados, a gente também está acompanhando aí, inclusive vários jogadores que disputam aqui o Campeonato Brasileiro sendo convocado para as suas seleções. Para você ter uma noção, tivemos 7, né, Cláudio, nessa última último chamamento aí das seleções que não a seleção brasileira. Então a gente vai estar trazendo também essas informações para os nossos amigos ouvintes da 98,5. Série B do Campeonato Brasileiro, tivemos aí a derrota do CRB, vamos falar da série C, série D, daqui a pouquinho a gente traz mais informações, inclusive sobre os amistosos, que também tem chamado a atenção. Ontem tivemos aí a vitória do Brasil, para muitos, a segunda equipe que entrou aí no segundo tempo foi muito melhor
1: que a primeira,
2: estava vencendo por 2-1 e teve algumas dificuldades, já a segunda conseguiu vencer por 4-1, então o placar final foi 6-2, daqui a pouquinho a gente fala um pouco mais também para os nossos amigos ouvintes, esses jogos preparatórios para a Copa do Mundo 2026, que já inicia no próximo dia 11 e o Brasil joga no próximo dia 13. Então são os nossos destaques. 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Cláudio Márcio.
1: Opa.
2: Encaminhei um vídeo aí, não sei se você conhece essa pessoa que está recebendo esse abraço do Renan Filho. Veja aí se você conhece.
1: Vou dar uma olhada daqui a pouco.
2: Você pode até falar ao vivo o nome dela, viu?
1: Tá,
2: moradora da Rua Tiradentes, é professora, é ouvinte do programa. Veja esse vídeo aí. Eu volto daqui a pouquinho, trazendo mais informações de tudo que acontece na cidade para o programa Microfone Aberto. Bom dia, Cláudio. Bom dia, Juan. Bom dia, Delmiro.
1: Bom dia, Givaldo, para você também. Uma excelente semana, meu irmão. O Givaldo de volta aí, trazendo as informações das ruas, fazendo aí um breve resumo do que foi, ou que foram essas últimas 72 horas aqui na terra do pioneiro, não é? Deixa eu ver aqui, tá ok, o áudio, Juan, tá ok, não é? Acho que é a professora Aparecida, né? Professora Aparecida. Maravilha, e recebendo um abraço do pré-candidato a governo, senador Renan Filho. Olha só, Um abraço, professora. Um abraço. Acho que no percurso, não é? Ela recebeu esse abraço aí, né, do pré-candidato senador Renan Filho. Muito bem. Ouvinte fiel, sim, do nosso programa. Ouvinte fiel do nosso programa. Muito bem. Gente, a Mega Sena não é acumulou. O prêmio subiu para 16 milhões de reais. Você que fez a sua fezinha, não é? Espero que você tenha beliscado pelo menos aí uma quadra para começar bem essa semana que se inicia, não é? Foi o concurso 3013, sorteado no último sábado, acumulou. Nenhuma aposta acertou as 6 dezenas e o prêmio estimado para o próximo concurso, amanhã, subiu para 16 milhões. Na segunda faixa de premiação, destinada aos apostadores que acertaram 5 das 6 dezenas, 46 apostas em todo o país foram contempladas, sendo 4 delas em Minas Gerais. As apostas simples premiadas na quina vão receber R$ 33.161,69 cada. Em Minas, os sortudos apostaram em Araguari, Botelhos, Divinópolis e Itaobim. E tivemos também aí acertadores da quadra, que também beliscaram ali uma boa grana, pouco mais de R$ 1.000, não é? Pra começar bem a semana, não é, gente? Começa bem. Já dá pra começar segunda-feira. E os números sorteados pra você que acompanha o nosso programa, como sempre fazemos aqui às segundas-feiras, anotem aí, vamos lá. Foram 02, 14, 21, 22, 34 e 44. 02, 14, 21, 22, 34 e 44. Boa sorte. É, espero que você tenha beliscado pelo menos uma quadrazinha aí para começar bem essa semana, não é? Os sorteios da Mega Sena são realizados três vezes por semana. Às terças, quintas e sábados, por conta do concurso da Mega da Virada, que deve ter final 0 ou 5, foram criadas as Megas Semanas, né? Que são exclusividade da Mega Sena. Esses sorteios ocorrem em períodos pré-determinados ao longo do ano. Na ocasião, são realizados 3 concursos semanais, às terças, quintas e sábados. A Mega Sena tem um formato bastante fácil, tá, gente? Para jogar. E a aposta padrão consiste em marcar 6 números dentro ao longo do ano. Na ocasião, são realizados 3 concursos semanais, às terças, quintas e sábados. A Mega Sena tem um formato bastante fácil, tá, gente?

0: acertadores da cena. Portanto, tá aí, não é, gente? Boa sorte, não é? E continua apostando, acreditando na sua sorte. Você que não ganhou, né, neste final de semana, continua tentando. Amanhã tem mais, quinta tem mais, sábado também. Então continua tentando aí. Torço aqui por você, não é? Sorte tem quem acredita nela. E é verdade mesmo, gente. Sorte tem quem acredita nela. E eu acredito sempre, né? Pelo menos toda semana aí a gente tá arriscando a fezinha, não é? É muito bom. É muito bom. Gente, ainda sobre esse caso, né, do incêndio ali no, na Travessa Luiz Xavier, ou no Beco do Luiz Xavier, como é conhecido, o portal IT Notícias traz em sua capa de hoje justamente a matéria feita pelo Ítalo Timóteo, contando no momento, inclusive no local, o que teria acontecido. É o que a gente vai ouvir a partir de agora. Vamos lá.
1: Olha, uma ocorrência mobilizou equipes de segurança pública na noite deste domingo, dia 31, na cidade de Delmiro Gouveia, mais precisamente na Travessa Luiz Xavier. Segundo informações apuradas pelo IT Notícia, uma discussão entre um casal que consumia bebidas alcoólicas terminou com um incêndio registrado dentro do imóvel. As equipes do Corpo de Bombeiros Militar foram acionadas e controlaram o incêndio. Uma equipe também da Guarda Civil Municipal se fez presente, mas não prosseguiu com a ocorrência, uma vez que o proprietário do imóvel, juntamente com os inquilinos, se entenderam e irão assumir os prejuízos causados. A ocorrência chamou a atenção devido às chamas que logo se alastraram e foram registradas por seguidores do IT Notícia. Acompanhe as imagens.
0: Muito bem, gente. Esse é o momento, né? As chamas realmente muito altas, né? Dava para ver de longe essas chamas, né? Tomando ali todo o imóvel. Impressionante, não é? É impressionante as chamas tomando esse imóvel, né? Agradecer ao IT Notícias. De longe dava para ver, né? Quem passava ali no centro da cidade, dava para ver as chamas na parte de cima, não é? Deste imóvel. Impressionante, não é? Graças a Deus que ninguém se feriu. E o que teria provocado esse incêndio? Talvez um desentendimento entre esse casal que estavam consumindo bebida alcoólica ali no local. Não é bem no prédio, tá, gente? É ali numa residência abaixo do prédio. É abaixo do prédio. Tá aí, portanto, essa informação só pra gente corroborar com o que o Givaldo já havia nos trazido aqui, não é? Portanto, é isso. Esse foi o nosso primeiro giro de notícias e informações. Nós temos um intervalo, não é? Na sequência, a gente volta com muito mais. Mas antes, deixe-me agradecer aqui aos nossos apoiadores culturais, não é, gente? 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

0: 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Gente, foi uma loucura sexta-feira, no último dia, para a declaração do imposto de renda, hein? Foi uma loucura, mas o Júnior deu conta de tudo, hein, gente? Deu conta de tudo. Tem muita gente aí que respirou aliviado, deu tempo ainda de declarar. Agora é esperar a restituição, né? Pra quem tem pouquinho, né, como a gente, ou quem, pra quem tem muito, né, espera aí a restituição. É só agora na expectativa. Antes da loucura, correria pra declarar. Agora é esperar. Quando aí os lotes começam a ser pagos. Já começou o primeiro lote já na sexta-feira, hein? Já na sexta-feira, pra quem declarou antes, não é? Você que estava lá no comecinho da fila, não é, gente? É, vou declarar logo para receber logo. Muito bem. 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A todos vocês, queridos apoiadores culturais, muito obrigado pelo carinho, obrigado pela parceria. É através de vocês que a gente leva essa oportunidade de economia a todos que nos acompanham. Muito, muito obrigado. Que seja uma semana de paz e bênçãos para todos nós. Vamos tomar aquele cafezinho? Chegou a hora de tomar aquele cafezinho, aproveitar que está quentinho, não é, gente? Na sequência, a gente volta com muito mais. Vamos falar de meio ambiente, que hoje é o Dia Mundial do Meio Ambiente, a Semana do Meio Ambiente, aí essa semana agora que está chegando, não é, que está começando, e sobre o tema, a proteção da Caatinga entra em debate no sertão do São Francisco. Já já a gente vai trazer essa informação e outras também dentro do nosso programa. Então, o que você faz ou não faz, não muda de sintonia, tá? Que a gente volta na sequência. Agora é hora de tomar aquele cafezinho. Bota a nossa vinhetinha aí, Juan. Aproveitar que tá quentinho. Vamos lá.
1: Um cafezinho. Isso, vamos lá. Bora tomar um cafezinho. Aproveitar que tá quentinho. Bora tomar.
0: Bora tomar um cafezinho. E na sequência a gente volta com muito mais. 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Voltamos já.

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1: 8 horas e 16 minutos.

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2: 8:22.
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